0: 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Antonella, traduz para o espanhol. 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
0: O fogo de Deus.
1: El fuego de Dios.
0: Virá.
1: Vendrá.
0: Como o rugido de um leão.
1: Como un rugido de un león.

esse lugar, Senhor, onde recebimos a paz que sobrepassa todo entendimento. Em meio de tanto ruído, tanta pressão, queremos provar mais de tu persona. Recostamos a cabeça em tu pecho para escuchar tu coração, Jesus. Y de repente en el silencio escuchas el susurro del corazón de Jesús que te dice: te estaba esperando.

Deus colocou isso no meu coração. Tem milagre acontecendo neste lugar. Então toque na hora. Porque se você está aqui, não permita que o tempo seja vão. Jesus está passando no nosso meio. Toque. Nós queremos declarar eternidade. Deus seja louvado.

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